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5: 9:14.
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0: 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Valeu, meus amores. Que pena que tudo que é bom acaba rápido. Prometo voltar na próxima edição com as mais lindas canções pra você. Até a próxima.
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3: 9:32.

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0: Cíntia, eu chegando mais uma vez com a graça de Deus. Bom dia, né? Bom dia a você na cidade, bom dia a você pela zona rural, né? Que compromisso, né? Que Deus me deu, né? Todos os dias poder sentar aqui e abraçar esse povo bonito da minha querida, amada cidade de Sanharol, né? Um bom dia para vocês, você também pela zona rural, né? Que nessa hora leva o rádio para o curral, né? E liga o rádio, fica escutando nós. Obrigado, viu? Que Deus te abençoe. E assim vamos começando mais um programa Amanhecer Sertanejo. E ao meu lado está ele que não pode faltar, né?
1: É. É meu, Roberto. É meu.
0: Se você faltar aqui, eu tô lascado. 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

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Um bom dia para você, que Deus possa nos abençoar, que Deus possa nos dar um dia bem produtivo, que Nossa Senhora de Aparecida nos proteja, nos abençoe e cubra com seu manto azul. Um bom dia.

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2: Estou de volta, eu voltando de novo, 6:11, vemos aí com a música Chitãozinho Chororó, cantou pra nós um bom dia. Também vemos aí com a música Cundugo e Carício, cantou pra nós Nem Pelo Avesso, é o nome desta música. Agora 6:11, vamos um apoio cultural e eu volto já.
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10: Alberto, você está bem?
2: Ei, Gente, aí eu de volta, aí eu voltando de novo, agora 6h15. Vamos mandando um bom dia aqui para nossa amiga Coca, o Iracelmo. Que Deus abençoe vocês. É ali na Avenida Jurandir de Brito, tá sempre ligado no nosso programa. Mas vamos até a Barriguda, né? Alô, Barriguda, um bom dia a toda a comunidade da Barriguda, né? Então, o pessoal na Barriguda continua o nosso programa. Tem o nosso amigo Neném de Zuê, né? Tem um Saúba que eu conheço por nome. O Rogério do Pão, a dona Neuza lá na Barriguda. A toda a comunidade da Barriguda ligadinho no nosso programa. Vamos. Mandando um bom dia aqui para o Carlito Machante. Carlito Machante diz que Neném de Zuê chamou ele para comer um mocotó lá. Quando chegou lá era mocotó de jumento. Já viu o mocotó de jumento, não?
1: É mesmo, Alberto? É mesmo.
2: Diz que tem mocotó de jumento e buchada de jumento.
1: Quem disse?
2: Hã?
1: Quem disse?
2: Carlito Machante. Disse que Neném de Zuê chamou ele para comer uma buchada lá. Quando chegou lá era buchada de jumento. Ele deu uma carreira e veio-se embora.
1: É mesmo, Alberto? É mesmo?
2: Deixa de onda, deixa de onda. Alô, Neném de Zuê. Manda aí a música aí para o Carlito Machante, para o Neném de Zuê. O Carlito Machante está escutando nós, viu? É.
1: É meu pai.
2: Hã?
1: É meu pai.
2: Ele disse a mim que se acorda logo cedo, liga o rádio, toma um cafezinho e dá uma carreira pro roçado.
1: É mesmo, Alberto? É mesmo?
2: Bem, ele é mais trabalhador do que Wanda Barro.
1: Tu acha?
2: Eu acho. Coloca aí, música, já tá pronto já? Sorte aí a música, sorte.
1: Alberto, perdi meu amor.

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1: Hora certa.
2: Eita, eu de volta, eu voltando de novo, agora 6 horas e 23 minutos, viemos aí com a música João Mineiro e Marciano, As Paredes Azuis. Também viemos aí com Gilberto e Gilmar, amor proibido é gostoso, mas é perigoso, viu? Hoje não tem mais esse negócio de amor proibido não, isso era antigamente, na minha época, em 1900, eu não me lembro mais, né? Era que tinha esse negócio de amor proibido, ninguém via, né? Quando vinha descobrir era século.
3: É meu.
2: É.
3: É meu, momento. É meu.
2: Agora não se engane não, em cada canto tem uma câmera filmando em você e você não tá vendo.
3: É meu, momento. É meu. Então,
2: tenha cuidado. Agora vamos, cadê minha música? Sorte aí a música. 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E vamos tocando mais música, mas antes vamos mandar um bom dia aqui para seu Antônio Altero, né? Alô, seu Antônio Altero, bom dia. Obrigado pela sintonia. Seu Antônio Altero mora ali na Malhada da Pedra.
3: É meu pai.
2: É, tá lá na sua chácara, escutando nós.
3: É meu, momento. É meu.
2: É, todo dia escutando nós. Mandou um abraço pra você.
4: Oi, papai.
2: Deixa de onda, rapaz.
4: Abraça, papai.
2: E vamos tocando mais música. A música com Teodoro e Sampaio. Amando Escondido.

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8: Hora certa!
9: Alberto, você está bem?
10: Eita, eu de volta, eu voltando de novo, agora é 6:34, mandar um bom dia aqui para o meu amigo Djalma, tá ligadinho ali no nosso programa, lá no escritório, ali ao lado do Colégio de Vilma. Ele falou comigo, mandou uma mensagem aí, disse que é para você mandar duas músicas para ele, viu?
11: Quem disse?
10: Hã?
11: Quem disse?
10: Djalma, sabe quem é Djalma não, hein?
11: É meu pai.
10: Esqueceu, foi? Esqueceu dele, foi?
11: Quem disse?
10: Ele disse que você selecionasse duas músicas pra ele, que ele disse que tá meio assim, não sei o que, não sei o que, não sei o que foi que ele quis dizer, né?
11: É meu momento, é meu.
10: Ele disse que tá meio assim, meio assado. Manda um abraço pra ele, diga, alô, Djalma, vou mandar a música agora, diga.
12: Oi, papai. Até essa, papai.
10: Coloca aí a música que ele pediu. Ele pediu duas músicas, foi? Foi duas, tá aí na mensagem? É isso aí? Então manda ver. 6:35.

0: Boninho, que música bonita.
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2: Hora certa.
3: Eita, eu de volta, eu voltando de novo, 7 horas e 44 minutos. Vemos aí com as músicas. Primeiro na voz do Peão Carreiro e Zé Paulo. Coração Congelado, Milionário e José Rico cantou pra nós. Quanta saudade, e veio aí pra preencher melhor ainda, Chitãozinho Chororó cantou pra nós um bom dia. Eu vou mandando um bom dia aqui, pessoal, ali do Sítio Lajeiro, né? Cova dos Caboclos, Lagoa do Cercado, Barra do Liberal, Sítio Velho, né? Sítio Velho é a terra do meu amigo Valdir, né? É lá em Sítio Velho, um bom dia pra ele. Barra do Liberal é a terra do meu amigo Toninho, eletricista, né? Um bom dia pra ele, e vamos um apoio cultural. E quando eu voltar, eu venho com já preparou o especial de hoje ou não? Hein?
0: Tu acha?
3: Se você não preparasse, eu ia ter uma conversinha com você. De zóia a zóia, viu?
0: Alberto, você está nervoso?
3: Eu ia ter uma conversinha, de zóia a zóia. E vamos embora!
0: Alberto, eu tô preocupado com tu, homem.
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3: Hora certa.
4: Estou de volta, eu voltando de novo, agora 6 horas e 49 minutos, completou 6 horas e 50 minutos. Especial de hoje é na voz da Roberta Miranda. Gosta da Roberta Miranda, das músicas da Roberta Miranda?
5: Tu acha?
4: Eu também gosto da música da Roberta Miranda. E assim nós vamos mandar para todos os ouvintes, né, que está nos ouvindo, é você que gosta das músicas da Roberta Miranda, você vai escutar agora. Mas já vou mandando um bom dia aqui também para a Fran, ali na rua José Cajazeira, né? Tá ligadinho no nosso programa, né? Também o Donca, né? O Donca, ele está lá em Papagaio, tá ouvindo o programa de nós também, viu? Lá em Papagaio, lá na fazenda dele.
6: É meu pai.
4: Hã?
6: É meu pai.
4: Ele diz que qualquer dia vai levar você lá para você descampinar um mato lá.
6: Não vai não! Ele não vai não!
4: E vamos começando mais um programa Amanhecer. Opa, vamos começando o especial de hoje na voz da Roberta Miranda.

0: Menino, que música bonita.
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2: Hora certa.
3: Alberto, você está bem?
4: Eita, eu de volta, eu voltando de novo, agora 6 horas e mais 57 minutos, 6h57. Viemos aí com o especial de hoje, estamos aí, né, com o especial de hoje na voz da Roberta Miranda. A música primeira, uma Vai Com Deus, também a música Roberta Miranda, são tantas coisas, né? Agora eu vou, aumenta um pouquinho a música aí pra eu respirar, meu filho. Aqui acolá falta um pouquinho de respiração, hein?
3: É mesmo, Alberto? É mesmo?
4: Não é idade não, que eu sou muito jovem ainda. Não tô nem com 90 anos ainda.
3: É mesmo, Alberto? É mesmo?
4: E tem gente com 90 anos que tem mais saúde que quem tem 18, 20?
3: É mesmo, Alberto? É mesmo?
4: É. Eita, 6 horas e 58 minutos, agora sim, né? 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

0: sempre nos ouvindo lá na Grande São Paulo, né? Lá em na Avenida Paulista, né? Estamos sempre ligadão no nosso programa, mandando um bom dia aqui para o Guto, que é o presidente da Câmara de Vereadores, a dona Santina, também mandando um bom dia aqui para Maria Zilda Batista, e mandar aqui também um bom dia para essas duas personalidades importantes de Ceará, né? Duas lideranças, mandando um bom dia aqui para o Nego de Henrique, né? Nego de Henrique, ele distribui árvore, né? Como IP, lá você que está aí na sua fazenda, na sua chácara, quer fazer uma sombra boa, então vamos falar com o meu amigo Nego de Henrique, ele distribui IP. E mandando também aqui um bom dia para essa grande liderança de Ceará, que é o Fernandinho Fernando, né? Figura extra, gente boa demais. Agora vamos continuando com o especial. Tá olhando assim para mim? Tá me achando bonita, é?
1: Quem disse?
0: Hã?
1: Quem disse?
0: Olha para mim mesmo, no meu zóio. O que é que tu acha de mim? Fala sério. Olha, espia pra eu, espia.
1: Ô, coisa feia danada!
0: Ei, vamos embora, tocando mais música. Eu tenho essa tese comigo, que pra mim, não vá por mim não, quem, a minha avó dizia, quem vai pro cabeça dos outros é piolha. Mas a felicidade, ela não existe. Existe os momentos felizes. Não brinque comigo, Roberta Miranda é o especial de hoje.

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7: Eita, eu de volta, eu voltando de novo, 7 horas e 12 minutos, vamos atender o pedido da nossa amiga Lúcia Porto, lá na cidade de Arco Verde. Segundo os grandes sábios, Arco Verde é a porteira para o sertão pernambucano, porque vem Arco Verde, né? Depois sertão, ainda por aí vai, né? Agora sim, vamos tocando mais música, né? Trabalhei em Arco Verde, né? Com um parque de diversões.
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7: Era lascutor de barraca de bingo. Trabalhei uns 20 anos em barraca de bingo.
8: É meu momento, é meu.
7: É, até porque eu cheguei em Ceará numa barraca de bingo, né? Me jogaram aqui, pronto, eu fiquei que nem uma barata tonta, procurando pra onde era que eu ia. Eu não sabia se eu subia ou se eu descia. É, coloque aí uma música para Lúcia Porto. Ela pediu aqui uma música do nosso roteiro para oferecer ao seu amor Eduardo Nascimento, lá na Grande São Paulo.

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2: Hora certa.
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4: Eita, eu de volta, eu voltando de novo. Agora 7:20, vimos aí com as músicas, né? Tudo em Você Me Atrai. Também vem aí a música Na Hora H, né? Essa música alegre eu quero mandar de presente pra Larissa, né? A irmã do Carlos Alberto. Alô, Larissa, bom dia, um beijo no zóio, um beijo no teu coração, que Deus te abençoe. Abençoe José Mateus, o Carlos Alberto, né? A dona Ivaneira, o seu Zezinho, também a mãe de vocês, Deus ilumine o caminho de vocês e Nossa Senhora de Aparecida assim proteja. E agora vamos tocando o apoio cultural e eu volto já.
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Estou de volta, eu voltando de novo, agora 7 horas e 25 minutos. Vamos mandar um bom dia aqui para o Expedito Araújo, né? Ele pede aqui uma música para oferecer aos seus amigos do nosso especial, será a segunda música. Então, vou mandando aqui para o José Cícero lá em Marília, também o Adelbo lá em Sapopemba, a Cristina lá em Sergipe, né, também para os seus irmãos, João Guri, ele pede aqui para oferecer também, para o Célio Ronaldo, né, e obrigado aí, Expedito, pela audiência, né, e a primeira na música, eu vou mandar de presente para minha abelha rainha, né, meu braço direito. Essa música eu vou mandar de presente para minha esposa Edivânia, né, tá ligadinho no nosso programa, um beijo no teu coração. E essa música, ela relata o que eu sinto por você, né? Então, um beijo no teu coração e sorte aí, meu filho.

Estou de volta, né? Viemos aí com a música Eu Te Amo. Duas Taças, foi Roberta Miranda cantando para nós. 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E hoje o nosso amigo Mariano do Pastel vai estar ali hoje, né? A abertura oficial hoje do São João de Ceará, o melhor São João do Nordeste, né? Por que não do Pernambuco, do Brasil? Então venha festejar aqui em Ceará, né? Tem boas atrações, se não me falha a minha memória, a primeira, vai ter aí saia rodada, né? É garota safada, é isso aí? Eu não tô muito à parte, né? Garota safada, se não me malha a minha memória. Agora sim, vamos embora tocando mais música. Vem agora Pranto Escondido, é Roberta Miranda, o especial de hoje.

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6: Hora certa!
7: Alberto, você está bem?
8: Eita, aí o Devolve especial de hoje é na voz da Roberta Miranda, né? Você ouvindo a rádio Sanharó FM, Sanharó Pernambuco, Brasil, e ouvindo este nobre locutor Alberto Roberto.
7: Coisa feia danada!
8: Hã?
7: Coisa feia danada!
8: Quem disse a tu que eu sou feio? Tu tem que cuidar dos olhos, fazer exame de vista.
7: É mesmo, Alberto? É meu.
8: É. Viu? Porque eu, verdadeiramente, eu não me sinto feio, não. Sabe disso?
7: É mesmo, Alberto? É meu. É,
8: chega na casa dos 60 já, mas a beleza ainda não foi-se embora, não. E vamos mandando um bom dia aqui para seu Armandinho Soares, né? Para o seu Tata, para a Clessinete, né? Tá ligadinho no nosso programa. Mandando um bom dia aqui para Dona Linda, na Rua Napoleão de Guimarães, é um ouvinte nossa. Pessoal aí da Rua Napoleão de Guimarães, muito obrigado. Ao meu amigo Branquinho, ali na 18 Copacabana. Mandando um bom dia aqui para seu Flávio e Dona Beta, né? Que é um ouvinte nosso. Obrigado, Deus abençoe vocês. E essa música nós vamos mandar para Fran, né? A última da Roberta Miranda, nós vamos mandar aí para Fran, também para o Donca, né? É Donca o nome dele, Donca.
7: É meu pai.
8: Hã?
7: É meu pai.
8: Ele disse qualquer hora eu vim buscar você aqui para ir lá na fazenda dele, lá em Gravatá.
7: É meu, Roberto. É meu.
8: É.
9: Quem disse?
8: Hã?
9: Quem disse?
8: O Donca. Tu vai ou não vai?
10: Não vai não. Ele não vai não.
8: Coloca aí a última de hoje na voz da Roberta Miranda, que foi o especial de hoje. E segunda-feira eu estou de volta, se Deus quiser. Roberta Miranda, são tantas coisas. Essa vai para nossa amiga Fran e também para o Donca, né? Obrigado pela sintonia.
11: Tantas coisas.

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0: 8 e 11.
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0: 8:30.
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0: 8h50.
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0: 98.
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0: 9:25.
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10: Tudo bem com vocês? Que alegria estar aqui com vocês, Cachoeira Paulista, mas também você que nos acompanha pela Canção Nova. Um presente de Deus para mim estar aqui nessa manhã, nessa quinta-feira de adoração, louvando a Deus, fazendo dele o Senhor da minha vida, renovando as forças e a alegria e o sentido de ser de Deus. Que bom que você veio de tantos lugares para também fazer essa experiência, para também sentir a força, o poder, a vitória, como vocês acabaram de cantar, que vem da parte do Senhor. A vitória que não tarda, A vitória que, para aqueles que esperam, confiam, é certa. Você acredita nisso? Então diga comigo, a vitória é certa na minha vida. Porque eu confio no Senhor. Porque eu espero em Deus. Isso é de verdade? É? É mesmo de verdade? Então aplauda essa confirmação, essa oração, essa entrega da sua parte. Eu confio em Deus. Eu espero em Deus. E a vitória é certa para mim. E se você ainda está meio titubeando, porque você está sendo filmado e é comprometedor a gente fazer orações desse tipo, mesmo que você ainda não tenha tanta certeza assim, peça: Senhor, aumenta a minha fé. Eu creio nisso, Senhor, que a vitória é certa na minha vida, porque eu espero, eu confio. Mas, Senhor, tantas situações, tantas dificuldades que me fazem não acreditar nessa verdade. Mas eis-me aqui, Senhor, renovando a minha fé em Ti, a minha adesão total a Ti e nas Tuas promessas, sejam elas quais forem. Amém. Fui convidada para partilhar com você a palavra que está na segunda carta de Pedro, capítulo 3, versículo 9. Se você tem a sua Bíblia, pode tomá-la. Segunda carta de Pedro, capítulo 3, versículo 9. Esse livro está lá no finalzinho, antes das cartas de João. Está lá no finalzinho da Bíblia. E fala sobre a promessa. As promessas de Deus na nossa vida. Eu vou ler o versículo, a gente vai contextualizar essa palavra, porque aos nossos olhos, a gente, quando pega um versículo isolado, a gente tem a tendência de generalizar as coisas ou trazê-la para a nossa vida de uma forma que convém a mim. É próprio da gente, é próprio de gente, de ser humano, fazer isso, fazer o que é bom para a gente, entender o que é bom para a gente. Mas a gente vai contextualizar e você vai perceber a riqueza dessa palavra. Segunda carta de Pedro, capítulo 3, versículo 9. O Senhor não tarda a cumprir sua promessa. Esse é o versículo. O Senhor não tarda a cumprir sua promessa. Diz comigo? O Senhor não tarda a cumprir sua promessa. E quando a gente escuta falar sobre promessa, promessas de Deus, Deus de aliança, Deus de promessa, Deus que cumpre as suas promessas, a gente logo, como eu disse, entende que essas promessas são promessas isoladas, são promessas para a minha vida, para o meu bem, e é isso mesmo. E a gente resume, quando se fala de promessa, de que Deus vai cumprir, Deus vai agir, em algo que eu vou conquistar. Milagre, prodígio. Claro, nosso Deus é maravilhoso. E Ele age mesmo com poder, com misericórdia, para salvar o seu povo. E se utiliza dos milagres, dos prodígios, das curas, das libertações, como um sinal. Sinal de que o seu reino se instaurou nessa terra. O seu reino está acontecendo. O mesmo Cristo de ontem é o de hoje e sempre será. Aquele que agia poderosamente enquanto caminhava com o seu povo, mas continua agindo em nossos tempos. Ele se atualiza, assim como a palavra. Porém, as promessas de Deus são infinitas. São transbordantes, são grandiosas. Por exemplo, na minha humilde pesquisa, eu vi que promessas são muitas e a gente encontra todas na palavra do Senhor. Promessa de vida eterna, Primeira carta de João, não precisa pegar, só vou citar para você sintonizar. Primeira carta de João, capítulo 2, versículo 25. A promessa que ele faz é promessa de vida eterna. Quando ele fala dessa promessa da vida eterna, João, na sua carta, diz sobre isso. A promessa de um novo coração, que está em Ezequiel: eu vos darei um novo coração. Promessas de perdão, também na carta de João: se confessarmos os nossos pecados, ele é fiel e justo para perdoar. Percebe que existe promessa, muitas promessas. A promessa do Espírito Santo, que ele enviaria o seu Espírito, o Paráclito do Pai. Não saio, eu vou para o Pai, mas não saiam de Jerusalém, porque virá o Paráclito, e vós sereis minhas testemunhas. É a promessa do Espírito Santo que viria. A promessa de suprir as nossas necessidades. Promessa a respeito das nossas finanças, do dinheiro, daquilo que Deus pode nos dar e providenciar em nossas vidas. A promessa sobre saúde. Tem promessa sobre saúde para nós, que está em Êxodo, capítulo 15, versículo 26. Se ouvires atento à voz do Senhor. Olha que palavra. Olha que promessa. Se ouvires atento à voz do Senhor, teu Deus, e fizeres o que é reto diante dos seus olhos, e se deres ouvidos aos seus mandamentos, e guardares todas as suas leis, nenhuma enfermidade virá sobre ti. Opa, eu quero essa promessa para mim. Quantos enfermos esperam de Deus essa promessa? Mas ela é seguida de uma condição, ou melhor, ela é antecedida por uma condição. Se tiveres uma vida reta, se guardares os meus mandamentos, e por aí vai, você acabou de escutar. Está em Êxodo, é uma promessa da nossa saúde. Mais uma promessa de Deus. Olha que Deus maravilhoso. E dentre tantas promessas, essa que Pedro escreve para os cristãos perseguidos. Sim, a primeira e a segunda carta de Pedro, ele escreve aos cristãos que naquela época estavam sendo perseguidos. E por isso precisavam sair de suas cidades, de suas pátrias, para encontrar refúgio nas comunidades e ali fortalecerem a fé deles. Na primeira carta, Pedro vai dizer a esses cristãos que não tinha casa, que não tinha pátria, que eles mesmos eram a casa de Deus. Era o lugar onde Deus habitava. E por isso precisavam corresponder com uma vida reta, com uma vida santa, aquilo que eles eram, aquilo que era a identidade deles. Lugar de Deus, casa de Deus, homens e mulheres de Deus. Uma vez comprometidos e convertidos ao cristianismo. Na segunda carta, ele vai tratar da segunda vinda de Cristo. E essa promessa, a promessa que não tarda, essa promessa que eu acabei de ler e você está lendo na sua Bíblia, você que está em casa também está acompanhando, essa promessa diz respeito, entre tantas promessas da palavra de Deus, ela diz respeito à segunda vinda de Cristo. Tem promessa para tudo. Deus é tão maravilhoso, Ele promete e cumpre. Nos oferece condições, nos mostra o caminho, porque Deus, como é bom, sempre vai querer coisas boas para nós, sempre nos oferece coisas boas a nós, mesmo que o mal aparente esteja acontecendo na nossa vida, Deus vai retirar para aqueles que confiam nele o bem maior. Ele promete e ele cumpre. Sendo eu fiel ou não, Deus permanece fiel, Ele não muda, são irrevogáveis suas promessas, elas se cumprem na nossa vida. E essa promessa que Pedro vai nos lembrar, porque não é da boca de Pedro, não é do coração, ele não viajou, ele não sonhou. Não, ele baseou-se no fundamento da fé vinda do próprio Cristo. Porque quem disse que voltaria foi Jesus. Mateus capítulo 24. Foi ele mesmo, com seus discípulos, dizendo que ele voltaria. Entre tantas outras palavras. E também depois os apóstolos, discípulos, que também falaram sobre isso. Mas Pedro só quis ali, com aqueles cristãos perseguidos, relembrar essa verdade de fé. O Senhor não tarda a cumprir sua promessa. Posso então, porque já disse para você qual é essa promessa, que é a promessa da segunda vinda, eu posso então com você contextualizar, abrir a palavra, abrir os nossos olhos. Eu não vou dizer nem vocês, mas eu, para mim também, posso abrir essa palavra. Vamos mergulhar juntos nessa palavra. E onde o Senhor quer chegar com tudo isso? Nós estamos num tempo muito propício ao advento. Logo será o Natal. E essa data, a gente relembra a história da nossa salvação, a promessa da salvação, que viria um Deus, que se faria homem, tomaria nossa condição humana, menos no pecado, para nos salvar. Você entende comigo que a primeira vinda do Cristo foi para nos salvar. Ele veio salvar. A sua primeira vinda veio para salvar a humanidade do pecado, condenada a uma perda eterna, a uma condenação eterna, sem chances para o homem, depois do pecado. Mas com a vinda de Cristo, ele veio salvar. Morreu por cada um de nós, e você sabe toda a história da cruz, da morte de cruz, de ter ido até o final, de ter obedecido ao Pai até o final, por um objetivo, por um propósito, por um desígnio, por uma missão: salvar o homem, salvar a humanidade decaída, destruída, deformada pelo pecado. Mas você entende comigo que ele virá uma segunda vez, mas não é mais para salvar, porque a salvação já é garantida para todos nós. Mas ele vem para quê? Para julgar. E o julgamento de Deus não é como o nosso julgamento, não é da forma que nós entendemos julgamento, não é da forma que nós julgamos as pessoas. Agora mesmo eu estava ali conversando com uma irmã de comunidade, dizendo sobre a misericórdia de Deus, que eu vou chegar lá, e sobre situações, e sobre a vida, sobre a gente que é gente, sobre as decisões que a gente toma, as escolhas que a gente faz. E aparentemente a gente olha para aquilo e diz: nossa, e começamos a julgar, a fantasiar, a pensar: por que aquela pessoa faz isso? Por que deixou de fazer aquilo? Por que ela não é assim? Por que ela é assado? Por que ela decidiu? Por que não decidiu? E a gente começa a fantasiar. Não, o julgamento de Deus não é esse. Porque Deus não olha fora, não olha a aparência, Ele olha o coração. Aliás, é o único que faz isso. Só Deus sabe o que está dentro do seu coração. Só Deus sabe o que se passa aí. Só Deus, só Deus. Acalma, coração, acalma o teu coração. E descansa em Deus. Porque só Ele pode julgar. O Salmo 138 vai dizer que é fantástico. Tem várias traduções até de música. Eu gosto muito da música Sonda-me. Mas existe uma outra versão que eu também gravei, que diz: prova-me, ó Deus, vê se há em mim um caminho mau e me conduz para o caminho da vida. Prova-me, ó Deus. Prova-me, ó Deus. E nessa prova de contestação, de prova de escola, mas provar, experimenta, meu Deus. Me experimenta, Senhor. Olha para dentro de mim. Sabe, experiência de química, de física, experimento. Ali você pega várias coisas, vários produtos, vários elementos e vai misturando um ali. Mistura, meu Deus. Experimenta, meu Deus. E dentro dessa observação, deste experimento, vê se há em mim um caminho mau e conduza-me pelo caminho da vida. Ou seja, só Deus sabe lá no fundo o que se passa dentro de você. Por que você escolheu? Por que você tomou essa decisão? Por que você deixou de tomar? Acalma o teu coração em Deus. Isso é muito julgamento, muita acusação sobre você. Acalma, acalma o coração. Descansa em Deus. Olha para Deus que te julga. Agora, faz como salmista. Se há em mim, Senhor, um caminho mau, um caminho que não está conforme a tua vontade, ao teu desígnio sobre mim, porque Deus tem um desígnio para todos nós, para cada um de nós, que são desígnios, planos de santidade, planos de salvação, planos de felicidade, que não está aqui nessa terra. É ilusão a gente achar que vai ser feliz plenamente nessa terra, mas é muito mais que isso. Senhor, se há em mim alguma coisa, algum sentimento, algum pensamento, alguma atitude que não está conforme aquilo que é teu desígnio para mim, de felicidade, de salvação, retira de mim e me mostra o caminho da vida. Qualquer vida, a vida eterna. Me mostra o caminho que vai me levar ao céu, Senhor. Me mostra, Senhor, aquilo que em mim está em excesso, está transbordando, mas não é do Espírito, é de excessos.

0: nos dá.
1: E Deus tem um plano dentro dessa nossa vida que Ele mesmo nos deu, de conduzi-la para a sua vontade, para a eternidade, para o céu. Mas Deus é tão misericordioso, é tão maravilhoso, que mesmo que a gente faça escolhas erradas e saia deste plano, como eu estou aqui dentro, você não consegue ver aí de baixo, mas aqui em cima tem um tapete, e que bonito esse ambão para receber a palavra, para venerar a palavra, as flores, um tapete. É como se Deus, fazendo uma comparação, tivesse esse plano para mim. E se eu saísse de dentro deste tapete, eu estaria não fazendo a vontade de Deus, porque me é permitido ficar dentro deste tapete, dentro desse ciclo. Talvez, eu vou inventar aqui para você entender, por causa da iluminação, porque nós estamos transmitindo toda essa pregação, então eu preciso ter um ponto. E se eu sair deste ponto, eu vou prejudicar alguém, eu vou prejudicar a iluminação, a transmissão. Enfim, o plano de Deus é assim. A vontade de Deus, o caminho que Deus espera, porque Ele tem planos de felicidade para nós, como eu estava dizendo, Ele espera que nós fiquemos aqui, fazendo a sua vontade. E você viu nas promessas de saúde que aquele que é reto, aquele que ouve e pratica os mandamentos do Senhor, vai ter saúde, vai ser curado. E o Senhor me diz, conduz pelos mandamentos, por aquilo que Ele orienta na sua palavra, o que é certo, o que é necessário então fazer para conquistar essa vida eterna. Porém, se eu saio, eu já estou condenada? Já não tenho chance mais? Não, porque a misericórdia de Deus é muito maior, infinitamente maior do que até o que eu penso sobre as coisas de Deus. A nossa cabeça é muito limitada. Há um padre que diz que o dia que a gente entender Deus, Deus vai deixar de ser Deus, porque a nossa cabeça humana é muito limitada para entender até a forma como Deus conduz as coisas na nossa vida. Em relação à misericórdia, mesmo que eu saia, mesmo que eu faça as escolhas erradas, mesmo que eu não viva de acordo com aquilo que Deus quer para mim, e saia, Ele sempre vai ter um plano reserva, step, um plano para me trazer de volta para a sua vontade, para os seus caminhos, para as suas promessas, porque Ele é infinito na sua misericórdia. Ele é infinito. E por que tudo isso da parte de Deus? E por que tudo isso da parte do Senhor? Porque Ele não quer perder ninguém. Dentro da missão que o Pai lhe confiou, que era salvar, salvar o homem. Mas não era uma parte do homem, não era o braço do homem. Eu estou com um problema no meu braço esquerdo. No sábado, fazendo um show, comecei a sentir uma dor forte. Na segunda-feira eu já acordei chorando de dor por conta de uma tendinite. Liguei já para o meu médico, ele me orientou, estou tomando medicamento, já estou melhor. Mas até ontem eu estava usando uma, terça-feira eu estava usando uma tipoia, enfim. A salvação, a cura não é só para este braço que está enfermo. É de todo homem, do fio do cabelo até a unha, a mindinha lá do dedão do pé. É para todo homem, e não é o externo, eu quis dizer e colocar para você essa externalizar essa carne, né, o que você está vendo, para que você entenda que não é só o externo, é a salvação por completa. Do corpo e da alma. Ele insiste, ele não desiste.

Você pode ir no mais fundo do seu poço de afastamento de Deus. Você pode ir, porque você está afastado de Deus, você é capaz de fazer loucuras nessa vida. Quem não tem Deus, meus irmãos, é capaz de fazer loucuras. Coisas que nem os olhos viram e os ouvidos ouviram. Se você não tem Deus, se você está longe de Deus, você é capaz de tudo nessa vida. E mesmo que você chegue lá, nesse fundo de poço, de fazer as loucuras dessa vida, por prazer, por poder, seja qual for a motivação, Deus vai lá. Deus vai lá porque Ele veio salvar. Sabe aquela música que o Ricardo Sá canta? Ele veio salvar.

Deus, Ele veio salvar. Ele veio salvar. Foi para isso que Ele veio. E não vai perder nenhum deles. Ele mesmo disse isso. Se foi confiado a Ele esta missão, Ele disse que iria até o fim. E foi até o fim, porque tinha essa missão de salvar. Por isso Deus nos oferece todas as possibilidades de salvação. Todas. Você pode entender como anjos que Deus coloca na sua vida, na minha vida também. Pessoas que Deus coloca para nos levar para a igreja, para nos voltar para Deus, para ficar na nossa cabeça. Vai para o grupo de oração, vai para a missa. E vai, que nos visita no hospital no momento derradeiro. Quantos testemunhos a gente tem disso, de pessoas quase no fim da vida e chega alguém, ou até que falecem, partem. E ali, naquele momento, alguém foi instrumento de cura, de volta para a casa de Deus. Quantas pessoas lá no fundo do poço, na droga, numa vida completamente errada, e Deus foi lá, enviou pessoas, os anjos. Os sacramentos, confissão, sacramento da reconciliação, de quando eu caio. Porque diante da minha fraqueza eu caio muitas vezes, e quantas vezes forem necessárias, ao ir ao encontro do Senhor, ali, no sacramento da reconciliação, arrependida, não querendo mais voltar àqueles pecados no qual eu estou indo confessar, saio dali transformada, decidida a mais uma vez dizer sim a Deus. Da comunhão, da Eucaristia, sacramentos que nos alimentam a nossa fé, sacramentos que vão alimentando em nós o desejo de eternidade. Uma vez salvos, restaurados, resgatados, retirados do fundo do poço, nós queremos estar juntos daquele que entrou na nossa vida. Essa experiência pessoal com Deus. Era isso que Pedro queria que os outros entendessem, que os seus irmãos de caminhada entendessem. Se você for tomar a primeira carta, você vai ver que ele vai falar para os maridos, para as esposas, como que tem paciência diante das perseguições da vida, diante das tribulações. Pedro vai ensinar como se tem paciência diante disso. Como permanecer firme quando acontecem as perseguições, as perdas, as tribulações na nossa vida. Ele queria que eles entendessem, mas entendessem que tudo isso tem um propósito. Que tudo isso gera em nós uma expectativa. Expectativa de fé, de que o Senhor viria. E o Senhor virá. Ele virá. Ele vai vir. E tudo que é imperfeito, quando vier o imperfeito, quando vier o perfeito, o imperfeito desaparecerá. Tudo, todo sofrimento. O Senhor teu Deus, o Apocalipse, o Senhor teu Deus enxugará toda lágrima da solidão, e não haverá mais morte, dor, solidão, porque todas essas coisas são meras, são passageiras. O que nos aguarda é muito maior e muito melhor. Agora, fazer que a gente entenda isso, com tanto de medo de morte que a gente tem, porque só tem um jeito. Ou melhor, dois. De nós encontrarmos o Senhor. Ou Ele vem, ou eu. É aí que nós precisamos fortificar a nossa fé e nos alimentar dessas palavras, dessas promessas. A gente está tão preocupado em viver o tempo presente, os prazeres dessa terra, as vaidades dessa terra, que a gente esquece que o que nos aguarda é muito maior, é muito melhor do que todas essas coisas passageiras, que são necessárias para a nossa vida de gente. Mas o que vai nos diferenciar são as escolhas que nós fazemos. Eu disse que ia abrir a palavra para você, da gente partilhar mais, e acabei falando tudo isso,
mas que tem um significado muito grande. Mas deixa eu ler para você o início do capítulo 3 dessa segunda carta de Pedro. Caríssimos, esta é a segunda carta que eu vos escrevo, para despertar a sinceridade de vossa mente por uma chamada à memória. Lembrai-vos das palavras preditas pelos santos profetas, bem como do preceito do Senhor e Salvador, a voz transmitido pelos apóstolos. Ele está pedindo para que aqueles cristãos lembra, olha, faz memória daquilo que os santos profetas diziam a respeito das promessas de Deus, da promessa da segunda vinda de Cristo e até mesmo do Senhor e Salvador. Faz memória disso, que foi transmitido a vós pelos apóstolos. Antes de mais nada, deveis saber que nos últimos dias aparecerão zombadores, esbanjando zombarias e levando a vida ao sabor de suas paixões. No fim dos tempos, nos fim dos dias, as pessoas vão ficar zombando e vão curtir a vida gostosamente, achando que essa curtição é o que sacia, porque não fazem memória, porque não conhecem a palavra, porque não entendem e não são conhecedores das promessas de Deus, vão levando a vida ao sabor de suas paixões. E eles dizem: ah, onde ficou a promessa da sua vinda? Está demorando muito. E nós já estamos aí esperando, né, gente? É advento há quantos anos já? Não é mesmo? Todo ano a gente faz essa recordação litúrgica, essa vivência litúrgica linda, mas é justamente isso, para nos preparar. Não é para deixar a vida, vida que leva, leva eu vida, não, tomar as rédeas das mãos. Onde ficou a promessa da sua vinda? Tem tanta gente perguntando, cadê? Não vem nada. Mentira. Desde a morte dos nossos pais, tudo permanece como no princípio da criação. Voluntariamente desconhece que desde antigamente existia o céu e que a palavra de Deus fez surgir da água a terra, sustentada pela água. E que pelos mesmos elementos o mundo de então pereceu, afogado pelas águas. Aqui ele diz de Noé. Foi afogado pelas águas. Pela mesma palavra, o céu e a terra de hoje estão sendo reservados para o fogo, guardados para o dia do juízo e da perdição dos ímpios. Dos ímpios. Versículo 8. Ora, uma coisa não podeis desconhecer, caríssimos. Para o Senhor, um dia é como mil anos, e mil anos é como um dia. Ele é o Senhor do tempo. A gente fala, ah, mas foram 2000 anos, a gente está aí 2000 anos falando de advento, da preparação da vinda do Senhor. Eu tenho que preparar, eu tenho que vigiar, mas não vem nada. Para Deus, mil anos é como um dia, e um dia é como mil anos, diz Pedro para os seus. O Senhor não tarda a cumprir sua promessa. É a palavra de hoje. É o versículo que a gente está meditando nessa quinta, dessa manhã de quinta-feira. O Senhor não tarda a cumprir a sua promessa. Como alguns interpretam a demora. Calma lá, não é bem assim, não vai cantando festa ainda não, não vai vivendo a vida gostosamente não, porque o Senhor não tarda a cumprir sua promessa. Quando Ele vem, Ele disse que nem Ele sabia, só o Pai sabe.
É que ele está, olha, olha isso. É que ele está usando de paciência para convosco, pois não deseja que ninguém se perca. Para mim isso é tão lindo, tão forte, tão profundo. O Senhor não tarda a cumprir sua promessa da sua vinda, como alguns interpretam a demora. É que ele está usando de paciência para convosco. Ele não está vindo, ele não veio ainda. Por que ele está usando de paciência? Porque ele não quer perder ninguém. Que bom, Senhor, que o Senhor ainda não veio na minha vida. Porque o Senhor está usando de paciência comigo. O Senhor está me tolerando, o Senhor está... E tem uma palavra que fala sobre a longanimidade de Deus. É tão grande, a bondade é tão grande que transborda, que não se esgota. Senhor, obrigada por eu estar aqui nessa vida, para o Senhor ter me permitido continuar caminhando, andando aqui, falando, pregando, cantando, errando, caindo, levantando, porque o Senhor está tendo paciência comigo, porque o Senhor não quer me perder. Porque o Senhor tem muito ainda para trabalhar em mim, com o braço machucado, com o coração ferido, cheia de coisas ainda para resolver nessa vida, não somente com as pessoas, mas contigo, Senhor. O Senhor está me dando a cada dia, cada novo amanhecer, uma oportunidade, uma chance de eu acertar nessa vida, de eu fazer a escolha certa. Porque o Senhor está tendo paciência comigo, misericórdia comigo. Estou dizendo de mim, mas aplique essa palavra na sua vida. O Senhor está tendo paciência com você. Quando meu pai morreu, e foi nessas épocas, final de ano, festas, meu pai era uma pessoa boníssima. E eu sei por quê. Porque o meu pai, não só por ser o meu pai, mas pelos testemunhos depois de sua morte, pelo que eu via da parte dele, das atitudes dele, uma pessoa que ajudava os pobres. Na missa de Natal, porque foi no dia 28 de dezembro seu falecimento, do ano 2000, na missa de Natal daquele ano, nós ficamos do lado de fora, nós chegamos atrasados na missa do dia 24, e lá fora tinha um rapaz vigiando o carro, e ele deu para aquele rapaz um valor que não era comum. Geralmente a gente dá moedinha assim para as pessoas, para cuidar, e ele deu um valor alto. E eu observei aquilo e perguntei para ele: nossa, pai, por que que o senhor deu esse valor, que hoje ele precisa mais que eu? Eu quero ajudá-lo. Eu sempre vejo esse rapaz aqui, eu quero ajudá-lo. Nós tínhamos um terreno perto de uma praia. O cara daquele terreno, deixa eu contar baixinho para você, ele aprontava todas com meu pai. Mas todo mês, meu pai ia lá, levava uma cesta básica para aquele homem. Eu achava aquilo, meu Deus! O cara aprontava com ele, não vigiava nada. Chegou ao ponto do cara vender uma parte daquele terreno. Pegou para ele, sabe? E meu pai, todo mês, levava uma cesta básica para aquele homem. E outras atitudes, comigo, com a nossa família, com o casamento, com a minha mãe, a paciência, testemunhos. Quando ele morreu, e foi de uma forma muito trágica, eu fui passar o Natal em casa. Era o meu primeiro ano de Canção Nova. E na volta, ele e minha mãe se ofereceram para nos trazer aqui para a comunidade, porque eu ia cantar no acampamento de final de ano. E na volta, eu sou de Vitória, no Espírito Santo. E aí na volta, ali em Mimoso do Sul, quem sabe a região sabe do que eu estou falando, conhece ali.
Por volta das 3 horas da tarde, um carro bateu de frente com nós. Foi um acidente, a gente estava vindo para cá, acampamento final de ano, quinta-feira. O carro bateu de frente com nós e meu pai morreu. Eu não me revoltei, não vou dizer toda a história, mas aquele processo da perda, eu fiquei toda quebrada. O Fábio está ali comigo, meu esposo, teve uma sequela grave na sua perna, de colocação de uma prótese, hoje ele tem uma prótese na perna, por conta desse acidente. Eu fiquei toda quebrada, a dor da saudade, porque pior do que as perdas físicas, das fraturas, foi o meu coração. Perdi meu pai, aquele pai maravilhoso, bondoso, que eu disse desses exemplos que eu via, claro, existem muitos outros, e depois os outros que testemunharam para mim, depois de anos vivendo as missões da vida, eu peguei uma van um dia com um cara, com um motorista. Lá na minha cidade, o motorista disse: "Você não é filha do seu Joaci?" Eu estava ansioso para encontrar com você, para falar sobre o seu pai. O seu pai, quando eu comecei na empresa onde ele era o chefe, todo mundo debochava de mim. Mas seu pai me pegou e disse: "Eu vou cuidar de você, menino." Porque eu era um moleque. Eu era jovenzinho. E seu pai disse: "Eu vou treinar você. Eu vou cuidar de você. Você vai sair junto comigo." Seu pai cuidou de mim, me fez homem, me educou. Eu não tinha pai e seu pai foi meu pai. Entende? Os frutos da vida de uma pessoa que caminhava com Deus. Então, eu não tive revolta, eu tinha saudade, ainda tenho, claro. Mas um dia, eu fiquei pensando na morte do meu pai. E pensei: tem tanta gente ruim nesse mundo. Por que não vai tudo? Por que tirou meu pai? Essa pessoa boa que poderia estar fazendo tantas coisas boas nessa vida. Tinha um homem que eu conhecia, mesma idade dele. Meu Deus, o homem era terrível. Vivia tantas coisas dentro de casa, a gente ouvia os barulhos. Por que que não levou esse? Por que que foi o meu pai? E Deus não falou do meu pai para mim. Ele me fez recordar dessa passagem. É que o Senhor está tendo paciência para convosco, porque Ele não quer perder ninguém. Podia ter me levado. Podia ter me levado, porque entre a minha vida e a vida daquele homem bom. Mas é que o Senhor está tendo paciência com você, Eliana. Ainda tem muito. Ainda tem muito aqui para acertar, para ajustar, para voltar ao plano, para curar, para restaurar, para perdoar, para pedir perdão. Ainda tem muita coisa. É que o Senhor está tendo paciência convosco. E olha, eu vou te dizer, a hora é agora. Não deixa para amanhã, não. Você sabe o que vai acontecer com você daqui a pouco? De onde você veio mesmo? Bem alto. Onde você veio? De onde você veio? Pois é, você fez essa, programou essa viagem. Está aqui desde a semana passada, Osana Brasil, já curtiu tudo, está aqui ainda, vai ficar uns dias, não sei. Você programou essa viagem. Você chegou até aqui. Mas você sabe exatamente. Você programou tudo, está tudo aí calculado. Eu vou lá na Canção Nova, vou passar ali na Sagrada Família. Agora construíram ali a Via Sacra. Tem até presépio na Canção Nova, está tudo lindo aqui. É um pedacinho do céu. Eu vou lá, vou fazer meu pedido de oração, vou me confessar, vou participar da missa, vou encontrar com o Padre Jonas, vou contar. Você já fez toda essa programação, mas você sabe o que vai acontecer com você? Você tem certeza que tudo isso vai acontecer?
É certo de que isso tudo vai acontecer? Todos os seus planos, todas as suas vontades vão acontecer? Não, a gente não sabe. Eu não sei o que vai ser de mim daqui um minuto. A hora é agora. E você realmente está no melhor lugar. Você fez a melhor opção. Cuida de você, cuida do seu coração, cuida da sua vida e deixa Deus cuidar. Deixa a misericórdia de Deus, o amor de Deus, a paciência de Deus para com você. Aceita isso, aceita que dói menos e dói menos mesmo. Renda-se a Deus. Não faz o caminho contrário não, não insiste nesse caminho não. Não insiste não, porque você vai quebrar a cara e vai quebrar feio. A salvação é para agora, que você não sabe o tempo nem a hora. Porque se ele não vem, a gente está esperando. Não zomba não. Porque se ele não vem, se ele não veio, nós vamos. Meu pai foi. Vocês viram a tragédia que aconteceu esta semana em Campinas. Me compadeço, rezei, rezo por todas as vítimas, os falecidos, as suas famílias que sofrem, estão sofrendo. Aquelas pessoas estavam dentro de uma catedral, estavam rezando. Elas esperavam aquilo? Elas esperavam, elas... Ah, hoje eu vou ser mártir. Eu vou sair de casa, eu vou me arrumar, vou me aprontar. Desculpa usar esse exemplo, mas meu Deus, está aos nossos olhos. O nosso mundo está tão virado de cabeça para baixo que a gente não vê mais os sinais. A gente não consegue enxergar mais. Tudo está muito confuso. Tudo está de cabeça para baixo. Os valores familiares, pessoais. E eu preciso fazer você lembrar, entender e meditar junto comigo, porque foi essa meditação que eu fiz. Aquelas pessoas saíram de casas, se aprontaram para estar ali e dizer: hoje eu vou para lá, peito aberto, pode vir, que eu vou ser mártir. Não! Elas não programaram aquilo, elas não pensaram naquilo. Foi Deus que quis, porque estavam ali. Não! Deus não quer o nosso sofrimento. O catecismo vai dizer: o mal no mundo é um mistério. A maldade é um mistério da iniquidade. Não dá para entender. Mas nós vimos. Isso não aconteceu só ali, acontece, acontece. Eu estou dizendo, essa dor da perda, eu senti, não estou dizendo porque eu suponho que eles estão. Não, eu senti essa perda, eu não esperava, eu estava vindo para a Canção Nova, nós estávamos rezando o terço dentro do carro, e aquela tragédia veio nos visitar. Nós não sabemos a hora. Se ele não vem, eu posso ir a qualquer momento. A graça de Deus é que Ele nos impulsiona, nos anima, nos orienta, vigia. Vigia, não leva a vida à custa das paixões, daquilo que você acha que, porque te convém viver, gozar nessa vida, acha que isso é sua salvação. Não, não. O reino dos céus é dos violentos, daqueles que lutam e batalham por uma vida reta, santa, santidade. E eu disse que vocês estão no melhor lugar. Por conta dessa casa da misericórdia, que é a Canção Nova. É que ele está usando de paciência entre a salvação e o juízo final, porque
porque ele ainda não veio. A hora do julgamento ainda não chegou, do juízo final. Esse espaço, esse, entende aqui a salvação? O dia que o Senhor nasceu, veio salvar, e até o dia que ele vai voltar. Entendem isso? Aqui existe uma data, e aqui existe outra, uma data precisa. Ele veio, já veio. Não adianta esperar. O Messias já veio. Ele já veio, veio salvar. Natal. Jesus veio. Nasceu, já nasceu. Veio para salvar. Entre essa data e essa que nós não sabemos quando será, existe uma linha. Existe um tempo. É o tempo da paciência de Deus. É o tempo da paciência, porque ele não deseja perder ninguém. É o tempo da misericórdia. É o tempo de voltarmos para o Senhor. É o tempo de nos reconciliarmos. É o tempo de acertar as nossas vidas. E se ele não vem, mas eu estou aqui, eu tenho que largar tudo. Não, você vai continuar na vida que você tem. Eu sou mãe, sou esposa, sou cantora, sou missionária, sou evangelizadora, educadora dos meus filhos. Eu tenho um círculo de amizade. Eu tenho a minha vida particular, as atividades. Vou ao médico, eu continuo a minha vida. Mas a minha vida segundo a vontade de Deus, confiando na misericórdia. Se eu cair alguma vez, eu vou lá, me confesso, me arrependo, volto ao primeiro amor e começo tudo de novo. Vou buscar a Deus, a ajuda de Deus, o Espírito Santo de Deus, porque é Ele que me fortalece, é Ele que fecunda em mim os carismas, infunde em mim os dons, os frutos que eu preciso praticar nessa vida, porque só de fé, a fé sem obras, é uma fé morta. Então não é só aderir, não é só ter fé, não é só dizer, eu proclamo Jesus o Salvador. Não, precisa ter boas obras. A gente precisa praticar o amor fraterno, o perdão e a reconciliação, tudo que o Senhor nos pede. Esse é o tempo. E se Ele vier aqui nessa hora, vigilantes como estaremos, nós vamos ser julgados por Ele. Porque só Ele julga. Quando Jesus aparece a Santa Faustina, entre tantas orientações que Ele deu quanto ao dia da misericórdia, que é um domingo após a festa da Páscoa, o terço da misericórdia, Ele diz algo muito preciso. O próprio Jesus explicou a importância deste tempo. Ele que falou deste tempo da misericórdia. Antes, ele pediu a Santa Faustina para escrever. Antes de vir como justo juiz aqui, que a gente não sabe a hora e não sabe quando nós vamos nos encontrar com ele. Antes de vir como justo juiz, eu venho como rei da misericórdia. Antes de vir o dia da justiça, no céu será dado aos homens este sinal: apagar-se-á toda a luz no céu e haverá uma grande escuridão sobre a terra. Então aparecerá o sinal da cruz no céu e dos orifícios onde foram pregadas as mãos e os pés do Salvador. E ali sairão grandes luzes que por algum tempo iluminarão a terra. Isto acontecerá pouco antes do último dia. Tudo isso, a palavra nos orienta. O próprio Senhor, como eu disse para você em Mateus 24, Ele vai dizer do começo das dores, as perseguições que os cristãos vão passar, que a igreja vai passar, os sinais dos tempos, a grande tribulação, a vinda do Filho do Homem. Ele mesmo diz, e vai dizendo, vai dando exemplos, as 10 virgens, o servo fiel e prudente. Mas antes ele começar dando os exemplos, porque ele gostava muito de falar, dando exemplos com aquele povo, ele disse, vigiai portanto, pois não sabeis em que dia virá o Senhor. Foi-nos dado um tempo. O rei da misericórdia se levantou. O gigante rei da misericórdia está de pé.
está reinando, é o tempo dele, é o tempo da misericórdia, é o tempo de voltar para Deus, é o tempo de recomeçar, de aumentar e fortificar nossa fé no Deus da misericórdia, no Deus que está me dando chances, que a cada novo amanhecer me diz: acorda, levanta a cabeça, eis que a sua salvação se aproxima. Hoje é dia de acertar. Hoje é dia de conquista, de vitórias. Hoje é dia de lutar. Hoje é dia de dizer não ao pecado. Hoje é dia de renunciar. Hoje é dia de colocar a vida em ordem. Hoje é dia de amar. Hoje é dia de perdoar. Hoje é dia, é dia da misericórdia do Senhor para conosco e de nós. Entre nós. Fica de pé. É recomeço. É vida nova. Talvez tenha sido palavras duras, verdades, mas tudo isso faz parte da nossa fé, nos motiva, é a motivação da nossa existência. Ah, Senhor, cuida dos nossos corações, cuida da nossa vida, da nossa história, cuida de mim, Senhor. Vá pedindo isso ao Senhor agora. Cuida de mim, Senhor. Eis-me aqui. Eu não vim aqui à toa. Eu não vim aqui. Eu achava que vim aqui por um propósito, por um motivo, mas o Senhor quer muito mais. O Senhor tem muito mais a fazer na minha vida. Vê se há em mim um caminho mau, Senhor. Endireita a minha vida, endireita as minhas veredas. Prova-me, ó Deus. Examina-me, ó Deus. Olha para dentro de mim, Senhor. E se há em mim um caminho mau que não está conforme a tua vontade, aos teus planos, aos teus desígnios de salvação para mim, porque eu preciso. O Senhor vem com a sua graça, a iniciativa é toda sua, o amor, a misericórdia vem toda da tua parte, mas de mim, Senhor, eu preciso colaborar, eu preciso dar o meu esforço, eu preciso dar também as minhas respostas. Se há em mim um caminho mau, Senhor, retira. Eu quero voltar, eu quero voltar para ti, eu quero recomeçar. É isso que você quer? É isso que você espera? Então reza assim. Reza com as suas palavras. Reza, reza do seu jeito. Abre o seu coração. Aumenta o seu campo de visão. Não me limite à sua fé, aos seus sofrimentos do tempo presente, à sua enfermidade, até mesmo aos seus pecados. Não limite isso. Não, abra o seu campo de visão para a salvação que o Cristo quer trazer à sua vida. Lembre-se, não é um membro que Ele quer, não é um órgão que Ele quer salvar ou curar. Ele quer te salvar por inteiro. Quando o Senhor realiza uma obra, Ele não faz uma obra e deixa incompleta. O Senhor completa a obra que Ele começou. Ele é perfeito. O que Ele quer é salvar, é te tirar dessa lamaceira, desse fundo de poço, dessa vida de drogadição, de escolhas erradas, de uma sexualidade desregrada, de uma vida levada pelos sentimentos, pelos afetos, pelas emoções. O Senhor quer mais, Ele quer salvar, Ele quer salvar, Ele veio salvar, salvar, salvar. E hoje é tempo de voltar para Deus, deixando aqui na Canção Nova tudo, tudo, tudo, tudo o que tem te afastado dEle, o que tem te afastado dEle. Põe a mão no coração, porque isso aí Deus conhece. Conhece tudo. E volta. Decida-se. Hoje, agora. Não deixa para depois. Eu e você não sabemos o que será de nós. Fazemos planos, sonhamos. E é preciso fazer planos. É preciso se organizar. É preciso sonhar. É preciso sonhar. Mas é preciso, antes de tudo, colocar tudo nas mãos de Deus.
E se não está conforme a sua vontade, com a mão no coração, peça a Ele que Ele mesmo toque o seu coração, examine, endireite, coloque luz, mostre, revele. 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
1: 10h51.
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0: 11:17.
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0: Bela Vivi.
1: É isso aí, já estamos falando, que bom estar aqui, cumprimentando os amigos. Estou chegando atrasado porque eu venho de um enterro e de um batizado. Fui assistir o sepultamento da minha querida comadre do Carmo, moradora do bairro do Salgado, do bairro Prefeito João Soares. Tive que fazer a minha despedida, a minha saudação, cumprimentando os filhos. E em seguida fui batizado da minha bisneta. É isso aí, tô ficando velho, né? A bisneta aí, Helena, sendo batizada hoje, com muitos amigos, os padrinhos Tatiana e Júlio César. E que bom saudar a família, e saudar a Rália, e os pais, Rália e o pai de Helena. Que bom poder homenageá-los aqui pelo programa Fala Bibi, aqui na Rádio São Herói FM. Partilhando do batizado de Rália, minha bisneta, né? Estou fazendo história, né? É isso aí. Mas eu não podia esquecer, já pedi uma mensagem musical, viu? Tem aqui a minha amiga Preta, fez 80 anos, sua irmã Dioma, lhe homenageando, lhe saudando, seus sobrinhos, Ruth e Tati, também prestando essa homenagem a você, Preta. Eu sou muito nobre, muito digna, com alegria a gente homenagear aqui pelo programa Fala Bibi. Então vamos em primeiro lugar, nessa saudação à Preta, ouvir uma mensagem musical que o nosso controlista está aí selecionando, né? Para homenagear uma pessoa muito nobre que nos serviu tanto tempo lá no seu restaurante, lá na rua, aqui próximo ao centro da nossa cidade, Aureliano Cordeiro Leite, e a gente poder homenagear essa pessoa nobre e querida que é Preta. Com ela, a mensagem que segue, né? Já está pronto. Que bom poder homenagear pessoas queridas aqui pelo nosso programa, o programa Fala Bibi. É isso aí, com você, Preta, a mensagem que segue.

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1: Viva! É isso aí, gente, que bom saudar meus queridos primos, José Marculino e Telmísio Cunha lá em São Paulo, são nossos assistentes pelo Face da Senhora FM, que é o 992534214. E saudar meu querido Antônio Pina, Geralda e sua família. Estavam para vir agora no São João e agora desistiram, mas vai nosso abraço para eles, que bom poder homenagear essas pessoas, amigas e queridas, que estão em sintonia com a gente, todos os sábados, ligando aí os seus telefones para nos ouvir, partilhar o nosso programa. Isso é motivo de muita alegria. Pois é, nós tivemos aqui o aniversário da Maria Betânia, lá da rua Zé Tiago. Maria Betânia aniversaria no mesmo dia do meu aniversário, dia 11. Então ela veio me visitar. Ela é aniversariante também. Eu não a visitei ainda esta semana, mas vou visitá-la, retribuir a visita, cumprimentá-la em casa. Mas vou homenageá-la aqui com mensagem musical. Mais um aniversariante, meu querido Didier, que a gente vai cumprimentar e saudar com uma mensagem musical, porque esse programa tem por objetivo, tem entre seus objetivos, tem o de homenagear as pessoas que aniversariam e que a gente com alegria pode também saudar aqui pelo nosso programa, o programa Fala Bibi, há 25 anos no ar aqui nessa rádio, que antes já era na Rádio Difusora de Pesqueira, e a gente poder homenagear os queridos amigos. Então, vai aí com vocês. Nosso controlista está aí selecionando uma mensagem musical para homenagear minha querida companheira de aniversário, Maria Betânia, lá na rua Zé Tiago. Um abraço para ela, e que possa saborear seu almoço nesta manhã ao som dessa mensagem musical que estamos lhe oferecendo. O DJ está aqui selecionando e a gente vai então. Nós temos muitas pessoas a homenagear hoje. Acabamos de homenagear a nossa querida Preta e agora a nossa homenagem vai para você, Maria Betânia, mais um aniversariante no nosso meio, e com alegria a gente saúda. Seja feliz, que Deus a abençoe sempre e que você possa almoçar saboreando o seu almoço ao som dessa mensagem musical que vai para você agora.

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1: É isso aí, gente, que bom, estamos aqui, nosso amigo Didê nos apoiando. Eu quero, você, deixa eu só botar uma mensagem musical daí, temos aqui o aniversário de Antônio da Silva, que vai ser no próximo dia 17, a gente homenageia ela aqui pelo programa, e na sua volta a gente homenageia demais pessoas. Pode deixar a mensagem no carro ou não pode? Não, então você vai, na volta você faz. Eu fico aqui conversando com o pessoal. Temos aqui também, nós saudamos aqui Maria Bethânia, mas nós temos também Antônia da Silva, que é mãe da Maria Bethânia, que vai aniversariar na próxima quarta-feira. Vai a minha saudação para a Darcy, uma querida amiga. Proprietária, agropecuarista, aqui na entrada do sítio Barriguda, na divisa, um lado para Barriguda, outro lado para Santa Maria. E ela é essa pessoa muito querida que a gente sempre está aqui homenageando, e com alegria a gente presta essa homenagem, que é uma pecuarista que cede suas terras para o pessoal trabalhar e se habilitar como agricultor, porque quando precisa da Previdência Social, tem que ter um contrato com a proprietária, com o proprietário, proprietária da terra, e ela é uma dessas pessoas que ajeita, que cede as terras, que dá a declaração e que faz o contrato e nos possibilita as pessoas que trabalham no campo de poder ter direito ao seu benefício previdenciário. Porque não é só trabalhar, é provar. E se prova com o contrato que a Darcy sempre coloca suas terras à disposição, sempre faz o contrato. É uma pessoa muito nobre que merece todo o nosso abraço, a nossa saudação aqui pela nossa rádio, que é a Rádio Sanharó FM, que a gente com alegria homenageia você, a Darcy, pelo seu gesto nobre de sempre estar servindo as pessoas através da sua fazenda aí. Você tem cedido as terras para homenagear essas pessoas que, não fosse você, elas não teriam a condição de trabalhar, de produzirem no meio agrícola e de ter essa oportunidade de também poderem ter acesso aos benefícios previdenciários que a Previdência Social oferece a quem prova sua condição de agricultor. Pois é, José Hilda, na rua São Gabriel, 70, é uma pessoa querida também, que a gente abraça aqui pelo programa, saudando todos os moradores da rua, ou melhor, do bairro Mãe Rainha. Eu saúdo Zé Galego, sua esposa José Hilda, a sua família, que está aí no bairro Mãe Rainha e está nos ouvindo, né? Minha amiga Selma, lá na rua São Gabriel 50, que bom poder saudar você, saudar a Guga, que estão também em sintonia com a gente. Daqui a pouco o nosso Didi precisou sair, daqui a pouco ele volta para a gente homenagear as pessoas queridas e as aniversariantes com mensagens musicais. Mas vai meu abraço também para o querido Moacir, que também mora aí no bairro Mãe Rainha, ele e sua esposa, com alegria de poder homenageá-los aqui pelo nosso programa. Que bom, Moacir, poder estar aqui saudando você, que é uma pessoa, um trabalhador agrícola muito nobre, que deu entrada na sua aposentadoria nesta semana e que logo estará sendo concedida, porque nesta semana nós encaminhamos diversas pessoas para receber o benefício da sua aposentadoria. Isso cresce muito. O Sindicato da Agricultura Familiar está presente no meio da comunidade que planta, que trabalha em conjunto com a família, e aqui a gente faz essa homenagem a essas pessoas, entre eles você, Moacir, que logo também estará aposentado. A semana passada eu tive 5 concessões, essa semana tivemos 8 pessoas que inclusive já receberam, que o INSS vem antecipando, quando concede já antecipa também o pagamento da primeira parcela. Então nós temos 8 concessões nesta semana. O nosso Alex e o Lola, também Cida e Valdésia, me informaram essas concessões. Não estou com os nomes aqui, porque não, em função dos compromissos desta manhã, tive que ir para o sepultamento. Tive não, que é obrigatoriamente, eu tinha obrigação de ir, como fui, prestar uma homenagem à minha comadre Maria do Carmo, ex-professora do nosso município. Jesus a chamou ao lar celestial e ela hoje partiu, iluminada pelo Pai, e a gente, com saudades, faz essa homenagem a ela, pelo grande valor, professora da época de seu lar, quando o prefeito, que é no meu, também era o seu padrinho, e eu, posteriormente, me tornei, como gente do seu lar, me tornei o seu compadre. E eu daqui fico feliz saber que ela partiu para a casa do Pai, já não estava mais em condições de exercer a vida, as atividades da vida aqui na terra. Jesus a convidou para morar com ele, que nós possamos então contemplar Jesus, que a receba e ofereça a ela algo muito importante, que é a salvação. Foi essa a minha saudação à minha querida comadre e aos filhos que choravam a partida da mãe querida. É isso aí, na rua Zé Tiago 62, eu vou saudar também na rua José Lopes, no sítio Boa Esperança, e Josineide, também Josineide Alves, lá no sítio Pagão, que estão também nos ouvindo. Vai o nosso abraço também para você, Josineide, que está nos ouvindo aí no sítio Pagão, com um abraço também para sua mãe Ivete, para todos os moradores do sítio Pagão que nos ouvem, inclusive para a Sueli, que já a homenageamos em outro momento pelo falecimento do seu esposo e Afonso, e continuamos aqui as homenagens da minha querida amiga Geralda Barbosa de Barros, lá no sítio Barriguda, que essa semana trouxe também a sua filha para que nós pudéssemos requerer o benefício do salário maternidade. É uma mulher que exerce atividade no campo e que tendo um filho, eu digo sempre à gestante: cheguem no nono mês, não deixe o menino nascer, não venha, que a gente paga a sua previdência e você no mês seguinte já recebe. Depois que o menino nasce, fica difícil fazer provas. Então as provas têm que ser feitas durante a gestação, para que quando o menino vier a nascer, já esteja tudo pronto para receber o benefício do salário maternidade. Então quem não faz antes, fica enfrenta dificuldades posteriormente. É isso aí, meu abraço a essa gente. Saudar Iron Bezerra e Nice, casal amigo aí na rua Antônio Francisco Batista 78, no bairro Nossa Senhora de Fátima, bairro que eu falo com muito orgulho, porque foi eu que construí. Já não era mais prefeito, mas estava na gestão de Ranieri, construindo o bairro Padre Noval, para dar tantas habitações a pessoas maravilhosas e queridas que eu encontro no cotidiano da vida e me saúdam com gratidão pela casa que lhe foi ofertada. Eu mais feliz fico em poder homenagear os moradores do bairro Nossa Senhora de Fátima, consciente de que aquele ali era um matagal e eu transformei numa área urbana, construindo aí aproximadamente 150 a 200 casas, dando habitação a tanta gente. As ruas todas foram denominadas por mim e por Ranieri, né? Fico feliz em poder falar numa coisa tão importante, tão gratificante quanto é construir um bairro. Eu tive a oportunidade de construir 5 bairros em São Heró. Isso me faz muito feliz e me deixa forte. Razão porque o pessoal pergunta se eu não estou envelhecendo. Eu sou feliz, então, por ter feito tanta coisa boa para o povo, né? O programa Saúde da Família eu implantei em São Heró primeiro que o presidente do Brasil. Implantaram no Brasil em 1992, eu em 1984 já estava implantando Saúde da Família com o doutor Adson, visitando as comunidades, ainda num jipe com as enfermeiras, visitando, receitando, levando medicamento, fazendo o programa Saúde da Família antes do governo federal fazer. É como o programa de cesta básica que eu fiz antes. Não existia cesta básica no país. Fizeram depois que eu fiz. O próprio Brasil já doou cesta básica, mas primeiro teve que Bibi fazer em São Heró para eles aprenderem a fazer depois. Então eu sou muito orgulhoso de vir aqui nesse programa cada semana, porque tenho o que mostrar, tenho para dizer o que fiz, para lembrar e para dizer da minha felicidade eterna de ter feito, Deus ter me dado força e discernimento para renunciar a uma obra em prol da cesta básica, que o povo não pisa na obra se não tiver alimentado. A oferecer casa, o povo não pisa na obra se estiver preocupado e perturbado com o pagamento do aluguel. Então são coisas, fazer creche em três horários, com cinco refeições, como foi a creche do bairro Padre Noval, isso também me engrandece muito e me deixa por razão, porque eu ainda não senti as dores da velhice, porque sou feliz pelo trabalho que fiz em prol da nossa comunidade, do nosso povo, da nossa humanidade. É isso aí, Romildo. Aquele abraço para você. Fui informado que o Romildo está doente. Vou ter que fazer uma visita a ele. Um abraço aí para você, Rejane, para sua família, para os seus dois filhos. Com alegria de homenageá-los aqui. É isso aí, Ailon, Nice. Logo, o nosso controlista está chegando para homenagear vocês com a mensagem musical. O nosso José Ademilson Belo da Silva, requerendo da aposentadoria. Quero saudá-lo para dizer que já conseguimos aí a sua pensão pela morte de sua esposa e logo estaremos também conseguindo a sua aposentadoria. Homenagem à minha amiga Frausa lá em Caianinha, que a sua aposentadoria parou um pouco porque a primeira empresa que você trabalhou fechada não deu baixa lá no INSS. É essa a razão da demora, mas estamos cuidando. Eu sei que as pessoas ficam nervosas quando dão entrada e que não é atendido logo, mas a aposentadoria da amiga Frausa lá do Sítio Cachoeira foi devolvida indeferida, porque a empresa, ela antes de ser agricultora, por necessidade, trabalhou numa empresa e essa empresa não deu baixa na sua pasta, na sua ficha, razão porque está havendo ainda dificuldades na concessão da sua aposentadoria, mas com fé em Deus, segurando na mão de Deus, logo a sua aposentadoria estará concedida. Eu vou saudar aqui o amigo Zito, Rosa, Sofia, seus filhos. Eu não soube do falecimento de Lita, pessoa querida, uma irmã querida, queria muito bem a Lita, e só vim saber do falecimento de Lita praticamente essa semana. Eu não tinha tido conhecimento, uma pessoa tão nobre, tão querida. Eu, aproximadamente 3 semanas, 15 dias, assisti a Santa Missa com a presença de Lita e de Zito lá na Santa Igreja do Sagrado Coração de Jesus. E agora, essa semana, soube que Lita faleceu, porque Rosa colocou uma mensagem para mim com ainda um painel com expressão do luto pela morte da sua mãe. Foi aí que eu soube, Lita. Rosa, sua mãe querida está no céu. Jesus achou que ela tinha cumprido a missão. Ele levou a eternidade para conviver, receber a chave da morada que Jesus lhe preparou. E eu sei que as saudades de vocês são grandes, mas Deus estará consolando todos vocês, porque São Paulo já disse na carta aos Romanos que por maior que seja a dor que possamos sofrer aqui, maior é a glória que se revela entre nós. E essa glória está se revelando aí, Lita, Zito, ou Rosa, Zito, para vocês que perderam a mãe querida, a esposa querida, mas que Deus está oferecendo para ela a grande morada. Pois é, está nos assistindo aí Valdésia, Jeane, Cristina Barbosa, que bom, Vinícius Barros. Daqui a pouco o meu galinho na casa de Vinícius, agora de 2000, saudoso, ex-vice-prefeito, grande amigo, político muito nobre, atuante, participativo, que está no meio do povo e na sua ação política ele nunca deu um não. É isso aí, Vinícius, que bom saudar você, sua esposa, casal, amigo e querido. Saiu aqui da cidade, foi para o sítio das moças, onde está na sua chácara aí, e hoje vou ter o prazer de palestrar com esse casal amigo e saborear aí a galinha que está sendo preparada para a gente, vai eu e Fernandinho, e a gente fica feliz de poder estar visitando os queridos amigos. Logo estarei fazendo uma visita casa a casa aos amigos do Sítio das Moças, mas daqui vai minha saudação para Vinícius e sua esposa que está nos ouvindo aí no Sítio das Moças, com a alegria de poder homenageá-los aqui pela rádio, que é a Rádio Senhora FM, presente na vida do povo há 25 anos, saudando a comunidade todas as semanas. Mandar meu abraço aqui para Elizabeth Cristina, também da Rua Zé Tiago, que estará aniversariando no próximo dia 21. Então, é muito bom a gente ter essas pessoas para homenagear. Através dessas pessoas, saúdo todos os moradores da Rua Prefeito Zé Tiago da Silva, que estão nos ouvindo também, e por que não dizer também da Rua do bairro São João, né? Ali construído com já três ruas, e onde muitos amigos moram ali, e eu os homenageio. E chego também lá na Rua Dudu Bem, onde está meu amigo e afilhado Coceiro, sua esposa, seus filhos, e a comunidade toda da Rua Dudu Bem, porque não dizer do bairro Nossa Senhora de Fátima, onde temos 6 a 8 ruas, todas também denominadas por nós, que nos constrói bastante saber que podemos fazer algo pelo bem da nossa cidade. E não precisa ir muito longe para a gente mostrar o bairro Padre Noval, o bairro Nossa Senhora de Fátima, o bairro Esplendor, o bairro Santa Clara, todos aí construídos com a minha participação, que eu tenho orgulho de dizer que sou feliz em ter tido esse discernimento de poder oferecer moradias à nossa comunidade, sem falar das comunidades rurais, onde eu pude ajudar. E sempre que visito uma casa, a pessoa me diz: aqui eu estou porque o senhor me colocou. Isso deixa a gente feliz, gratificado. E essa semana a gente participa mais. Ontem, encerramento do trido festivo do glorioso Sagrado Coração de Jesus, que o nosso vigário, coordenador da nossa paróquia, homenageou o nosso padroeiro, o Sagrado Coração de Jesus, com esse trido festivo em homenagem ao Sagrado Coração de Jesus, que encerrou ontem com a celebração santa, a procissão e, por conseguinte, o forrozão do padre. Então, que bom poder assistir na nossa cidade coisas boas que ocorrem no nosso meio e que a gente fica feliz em participar. É isso aí. Mas hoje nós temos em Ginipapo o encerramento da festa do glorioso Santo Antônio. Às 16 horas é a celebração da Santa Missa, e logo após a celebração da Santa Missa, a procissão, seguida da proclamação do encerramento pelo nosso Padre Marcílio. Que bom os nossos padroeiros sendo lembrados, as homenagens feitas a eles nos dias certos. Nosso Padre Marcílio introduziu comemorar o santo no seu dia. É por isso que ele hoje e amanhã está super atarefado, porque ele vai encerrar a festa de Santo Antônio, que deu abertura na última segunda-feira, e prosseguiu-se até hoje, quando haverá a celebração da Santa Missa e, por conseguinte, a procissão e a proclamação do encerramento dos festejos em homenagem a Santo Antônio. E amanhã ele, às 10 horas, estará em Malhado da Pedra, reunindo a comunidade, celebrando a Santa Missa, fazendo a procissão e proclamando o encerramento, voltando para casa já para 1 hora da tarde, para se preparar e seguir para Riacho Fundo, onde também a igreja, a capela é de Santo Antônio, e ele às 4 horas amanhã também estará celebrando a missa em homenagem a Santo Antônio lá em Riacho Fundo, onde ele também é padroeiro, e em seguida a procissão, e logo, dando continuidade, ele faz a proclamação do encerramento das homenagens a Santo Antônio na paróquia do Sagrado Coração de Jesus, onde existem 3 capelas todas em homenagem a Santo Antônio, que é a primeira, que é a capela de Ginipapo, a segunda de Malhado da Pedra e a terceira de Riacho Fundo, onde a comunidade cristã, as comunidades cristãs dessas localidades se reúnem para fazer o trido festivo e homenagear, outros fazem a novena e prestam a homenagem ao Santo Padroeiro. Isso engrandece a fé cristã no nosso município e nos engrandece também saber que estamos homenageando os nossos santos padroeiros. É motivo de muita felicidade para todos nós que partilhamos da vida cristã do nosso município, nas nossas comunidades. Pois é, nós temos DJ, quero uma mensagem musical aí, porque eu vou homenagear agora Elizabeth Cristina, que no dia 21 vai fazer aniversário. Também homenagear nossa querida José Hilda, também, que mora na rua São Gabriel, lá no bairro Mãe Rainha, e a nossa querida Antônia da Silva, que vai completar ano no dia 20, no dia 17. E temos um outro aniversário aqui, Maria Bethânia já foi homenageada, mas logo a gente chama outra pessoa que vai ser homenageada também. Que bom, já podemos homenagear essas pessoas aqui. Você que escolhe a mensagem para saudar e essas pessoas saborearem o seu almoço ao som de uma mensagem musical cortesia da Rádio São Herói FM, na pessoa de Bibi, que está aqui feliz em poder homenagear pessoas queridas com tantos aniversários.

0: É isso aí, gente, que bom. É, homenagem a pessoas queridas, aniversariantes.
1: Também a gente, ó.
0: Vamos ver aí com minha mãe estarei para saudar minha querida Nilda. Nilda, lá do sítio Mailada, entre Barrigudo e Mailada Pedra, na divisa. Pessoa muito nobre, muito querida. Seus irmãos choram a sua partida, mas eu estou confortando a todos, né? Meu amigo Dó, meu amigo Rubens, minha querida amiga Dadá, Deusa, são suas irmãs, sua filha Mirelle. Um golpe para toda essa família, porque Nilda estava bem, claro, doença nós temos, mas ela estava conduzindo de um momento para outro. A doença se agrava e ela chegou a falecer, mas seu sepultamento foi alto, participativo. Comunidade de Barrigudo, Malhado da Pedra e de localidades vizinhas, presentes para dar o último adeus. Uma pessoa tão nobre e tão querida quanto foi Nilda. A gente sente saudades, homenageia os familiares, seus irmãos, sua filha, que possam compreender esse momento divino. Jesus já convidou para morar com ele lá no céu, no lar celestial. E fica as saudades para você, Dó, para você, Rubens, para você, Dadá, para você, Deusa, para você, Mirelle. A gente sabe o quanto é difícil a despedida eterna, mas Deus a conduziu, ela não foi sozinha. Jesus veio para iluminar a sua caminhada à casa do Pai, e com certeza ela já foi recebida gloriosamente pelo Pai. Está contemplando a Jesus, e vocês gravarão a sua memória, a memória de alguém muito querido que conviveu a vida com muita felicidade. Um abraço aos familiares e a glória divina esteja com Nilda. Agora eu saúdo, saudando Geraldo Barbosa lá de Barrigudo, meu querido Antônio de Paula se recuperando, Vairon Bezerra e Início lá na rua Antônio Francisco 78, no nosso bairro Nossa Senhora de Fátima, né? José Hilda aí no bairro, no bairro Mãe Rainha, nosso Moacir, nosso Zé Galego e José Hilda, as pessoas queridas todas sintam-se homenageadas, como homenageados também estão todos os moradores do nosso município, porque eu sou muito aparteado para o pessoal dizer: gostei da música Segura na Mão de Deus. Então, eu vou encerrar, já chego aqui a 12 horas, tinha dois eventos para participar agora, meio-dia. Um almoço na casa de Barudi e aniversário dela, e um almoço na casa de Vinícius, com meu galinho, com ele, sua esposa, seus filhos. Então, eu decidi que Marli vai com Tatiana e Júlio César, Rânia e Chile, para casa de Barudi, lá na chácara, e eu vou para casa do meu amigo, do casal amigo Vinícius e sua esposa, que nos espera já. E eu vou partir para lá, estou esperando aqui o amigo Fernandinho. E essas pessoas todas que ressaltamos aqui são homenageadas agora com essa mensagem musical selecionada pelo meu caro amigo DJ, que está me auxiliando aqui nessa programação para que ela possa ser transmitida para os entes queridos que acabei de ressaltar e que nos deixa fortalecidos em poder homenagear pessoas queridas do nosso meio. Que prestamos homenagens pelo aniversário e saudamos aqui todos os moradores do nosso município. Os ponteiros já passam aqui do encontro das 12 às 12h04. Vamos com a mensagem musical para a gente encerrar o nosso programa.

0: É isso aí, encerrando aqui o programa. Minha saudação a você, Vinícius, a você, esposa do Vinícius, aos seus filhos. Daqui a pouco estaremos aí saborear aquela galinha que o Vinícius está preparando aí pra gente. Vai eu e Fernandinho, já estou chegando, às 12h30 chego por aí. E o meu abraço a todos vocês, que a luz de Deus ilumine a todos. Muita luz para todos.
1: Tá bom. Beleza.

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2: Meio-dia e 43.
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1: Vamos fazer uma pausa para recarregar as baterias, mas o louvor não para. Voltamos em instantes.
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1: E voltamos com o Super Gospel. Espero que tenham aproveitado o intervalo para refletir e se conectar com a mensagem divina. Fé, continua.

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2: 1:16.
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0: Pode dar uma pequena pausa na nossa programação, mas não na animação. 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
0: Que intervalo rápido, não é mesmo? Mas agora é hora de voltarmos ao Super Gospel e mergulharmos novamente na atmosfera de louvor e paz. Vamos lá!

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1: É hora de encerrar mais um Super Gospel. Continuem firmes na fé e até o próximo fim de semana. Um grande abraço.
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3: 2:04. 2:04.

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6: 2:21.

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4: 2h39.

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1: Tem alguém apaixonado aqui nessa playlist hoje? O nome da música é Quatro Sorrisos. Fenomenal.
2: Obrigada, viu?
1: Eu que agradeço.
2: Cante.

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6: 12:55.

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6: 5 e 13.
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7: 7:44.

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8: 8 e 2.

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7: 8:24.
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5: 8:41.

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6: 9 horas.